0: 21 horas
1: e 4 minutos.
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0: 21 horas
1: e 7 minutos.
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0: 21h10.
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0: 21 horas
1: e 14 minutos.
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7: 21 horas.
8: E 23 minutos.
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0: 21h26.
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0: 21 horas
1: e 30 minutos.
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0: 21 horas.
1: E 33 minutos.
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0: 21h41.
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0: 21h46.
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0: 21 horas e 50 minutos.
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0: 21h58.
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0: 22 horas e 2 minutos.
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0: 22:06.
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0: 22 horas.
1: E 10 minutos.
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0: 22 horas e 14 minutos.
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0: 22 horas e 27 minutos.
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0: 22 horas e 31 minutos.
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0: 22 horas
1: e 40 minutos.
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0: 22h44.
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0: 22h48.
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0: 22h52.
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0: 23:01.
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0: 23:05.
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0: 23 horas
1: e 12 minutos.
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0: 23:15.
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0: 23 horas
1: e 24 minutos.
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0: 23 horas e 28 minutos.
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0: 23:31.
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0: 23h34.
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0: 23h43.
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0: 23h46.
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2: 0:05.
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1: 0:09.
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0: Zero hora e 16 minutos.
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0: Zero hora e 19 minutos.
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0: 0:23.
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0: 0:27.
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0: 0:31.
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0: 0:35.
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0: 0h41.
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3: Esta é uma história que aconteceu comigo. É a famosa língua do T, que todas as moças sabem falar. Você a conhece? Quem não conhece?

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1: 0h45.
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0: 0h48.
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0: 0h56.
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0: 0:59.
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0: 1:04.
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1: Uma hora e sete minutos.
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0: 1:11.
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0: 1:13.
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1: Hora certa.
2: 1:16.
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0: 1h20.
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0: 1:24.
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0: 21h28.
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0: Certa.
1: 1:31.
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0: 1:33.
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0: 1h43.
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0: 1:46.
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3: Legal. Me amarro nesse som, tá sabendo?

0: Certa! 1:54.
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0: 1:57.
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0: 2:04.
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0: 2:07.
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0: 2:10.
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0: 2 horas e 13 minutos.
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0: 2:20.
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0: 2:24.
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0: 2:27.
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0: 2:43.
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0: 2:47.
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0: 2:53.
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0: 2:57.
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0: 10:01.
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Pode ser que daqui a algum tempo haja tempo pra gente ser mais, muito mais.

pode ser que daí você sinta qualquer coisa entre esses 20 ou 30.

0: 6:10.
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0: 10:13.
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0: 6:22.
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0: 10:26.
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0: 10:29.
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0: 6:45.
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0: 10:48.
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0: 10:51.
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0: 10:55.
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0: 10:58.
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0: 8:07.
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0: 4 horas e 14 minutos.
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0: 4:18.
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0: 4:22.
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0: 8:26.
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0: 8:30.
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0: 4:37.
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0: 8:46.
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6: Uma salva de palmas para Tarnaté.
7: Vocês pensavam que eu era feio, né? Vocês pensavam que eu era feio, mas graças a Deus eu sou muito mais feio ainda. A gente, vocês querem ver feia quando eu nasci. Ah, louco. Eu nasci sozinho, ué. Minha mãe tinha ido na vizinha buscar cebola. Quando ela chegou em casa, eu tinha nascido. Eu até desconfio que eu sou filho de uma tia minha. Mas eu

Sei que o meu pai, quando me viu, ele ficou admirado, porque eu nasci com 1/2 quilo de peso. Mas a minha orelha já era do tamanho que é. E quando meu pai olhou em mim daquele tamaninho, com essa orelha desse tamanho, falou: ah, meu Deus, não sei se meu filho vai andar ou voar. Ah, louco, como eu era feio. Bom, mas eu era feio, muito mais feio do que os outros irmãos, mas era também muito mais inteligente. Eu era muito mais inteligente do que os outros. E o meu pai percebeu que eu era mais inteligente do que os outros irmãos, e quando ele me pôs na escola, ele me pôs logo de cara no primeiro ano. No primeiro ano eu fiquei 8 anos. Tudo isso é inteligência minha, porque eu não queria aprender logo para sair da escola, não, porque a professora... Ah, professora! A professora era tipo estrada de Campo do Jordão. Ela era toda cheia de curvas. E eu tava sem breque. Ah, escolinha. Ei, meu Deus do céu. Tempinho bom, né? É, saí de lá com 18 anos porque eu queria aprender a pescar. E lá não tinha tempo de pescar, mas lá na minha terra, lá no Escorrega, lá vai um. Lá eles têm uma maneira esquisita de pescar, eles pescam com fumo. É assim, joga um pedaço de fumo no açude, pega um cabo de enxada e fica com ele na mão. Pedaço de fumo afunda na água, o peixe come fumo, sai pra fora pra cuspir, eles tacam o porrete na cabeça. E o meu irmão, aquele engonorante, meu irmão cismou de ser o maior caçador de onça lá do Escorrega Lavaião. Mas ele tem medo de onça. E então uma vez uma turma de caçador falou: quero ver se esse cara sabe caçar onça mesmo. E foram caçar com ele. Ele saiu e falou: não, eu gosto de sair sozinho. A turma ficou no rancho fazendo café e ele foi caçar onça sozinho. Daqui a pouco, uma bruta de uma onça, uma oncinha assim de uns 150 quilos, né? Olhou pra ele. Ele atirou, a espingarda falhou. Ele é por aqui, ó. Ele corre aqui, cai aqui, levanta ali e a onça atrás. E a onça atrás. Quando ele chegou na porta do rancho, a porta estava aberta, ele entrou no rancho, a turma de caçador lá no rancho, ele entrou, a onça entrou atrás, ele falou pra turma: vão tirar no couro dessa que eu vou buscar outro. Ele andava bebendo muito, não parava em casa. Chegava à tarde da noite, a minha mãe falou pra ele uma vez: meu filho, você precisa andar na linha. Ele começou a andar na linha. Uma semana depois, o trem pegou ele. Bem feito. Ele não tinha coração, tem dó de ninguém. Imagina que ele fez a vaca braba correr atrás do meu pai. Coitado, meu pai, velho daquele jeito, com 80 anos, correr de uma vaca brava. O velho correu enquanto as pernas aguentou. Quando não deu mais, entrou numa moita de espinho de ranha-gato. Ficou lá. A vaca foi embora depois, mas e pro velho sair da moita? Quanto mais ele tentava sair, mais entrava na moita. Aquele espinho arcado ia puxando ele pra dentro. Agora eu tenho coração, não vou deixar meu próprio pai lá na moita de espinho. E não deixei mesmo. Taquei fogo na moita e ele saiu. Ah, eu tenho um coração muito bom. Tem mesmo. Outro dia encontrei um menino chorando na rua de madrugada, coitadinho do menino. Eu falei: o que que foi, bem? Eu tinha 20 cruzeiros que a minha mãe me deu pra comer doce, me tomaram 10, eu fiquei só com 10.
Falei, pouca vergonha, onde é que você viu isso? O menino tinha vindo, tomaram 10, 4 horas da madrugada, só eu e o menino na rua. Eu chamei, disse, guarda, vem ver isso aqui. Que guarda nada, só estava eu e ele mesmo na rua. Aí ele chorando, me tomaram 10 cruzeiros, fiquei só com 10. Chamei, chamei, não apareceu ninguém, estava só nós dois mesmo. Tomei os outros 10 dele. Eu tenho coração bom, mas sou nervoso. Tem isso também, eu sou nervoso, eu não levo desaforo pra casa. Não levo mesmo. Eu sou pequeno, mas não sou pedaço. É. Outro dia eu fui trabalhar num lugar aí, não vou falar o nome, numa cidade aí, e falaram pra mim que lá só tinha gente valente. Falei, eu quero ver se é verdade, eu não tenho medo de ninguém. Ia passando um sujeito na rua, fui lá e falei, escuta aqui, ó, é verdade que aqui só tem valentão? Ele falou, mentira, aqui não tem nenhum valente, não. Às vezes aparece algum de fora, nós mata. Agora eu vou cantar, pode? Vocês vão ouvir agora uma música que depois vocês vão querer fazer casa do jeito que eu fiz a minha. O nome da música é A Casa.

Ah, eu comigo é assim. Outro dia eu falei pro Arada. Falei? Aquele Arada que é campeão mundial de boxe. Falei pra ele, tá pensando no quê, seu porqueiro? Tá pensando que porque você é campeão mundial de boxe agora que você vai mexer com a minha namorada, não te quebra a cara? Você que experimenta mexer com ela pra saber que eu te quebro todos os ossos, viu? Viu? E cala a boca! É, e não me responda! Não, não dei chance pra ele falar nada. Falei tudo o que eu queria e desliguei o telefone. Comigo é assim, ué. Eu sou nervoso. Ué, outro dia quase que eu briguei com um sujeito na rua só porque ele xingou a minha família, pisou no meu calo e deu dois tapas na minha cara. Eu não briguei porque ela era muito grande. Ah, louco. Aí o homem deu um tapa com tanta força na minha cabeça que me arrancou a sua do sapato. Por causa desse negócio de valentia minha, eu já fui até convidado para firmar nos Estados Unidos. Vou. Não, tanto é que eu quero avisar os meus amigos do Brasil que logo, logo vocês vão descansar de mim por alguns tempos, porque eu vou para os Estados Unidos o ano que vem participar de um filme. Agora, só que eu vou ter que ficar sem comer muito tempo para emagrecer o quanto mais eu puder, porque eu vou trabalhar num filme do Tarzan e vou fazer o papel de Cipó. É, uai. Quanto mais magro, mais sucesso. E eu tô com a ré do meu compadre, feito ignorante. Meu compadre todo dia me convidou para almoçar na casa dele. Falei, opa, hoje eu tiro a barriga da miséria. Convite para almoço assim, sempre sai uma comida diferente, né? As comidas boas, né? Pensei que ia comer muita coisa boa, cheguei lá, só me deu abóbora. Primeiro prato que me deram foi sopa de abóbora. Segundo foi refogado de abóbora. Terceiro, abóbora recheada com abóbora. Sobremesa era doce de abóbora. Pedi um refresco, me deram batida de abóbora. Quando eu ia pra casa, veio um menino atrás de mim com abóbora pra me levar pra casa. Aí eu me queimei. Eu voltei e falei pro meu compadre, você fica sabendo que abóbora na minha casa eu dou aí pra porco, viu? Ele falou, na minha casa também. Miserável, mas não dá raiva? Zero, filho. Obrigado. Outro dia, eu tava viajando de trem, tava fazendo um frio. E de noite assim eu acordei e eu comecei a coçar a perna, mas eu não sentia. Falei, aí vai ver que a minha perna tá dormindo, tá encarangada, eu não tô sentindo. Coçava, coçava, não sentia. Quando eu olhei de um lado assim, eu tava coçando a perna de uma velha. Olhei pra velha e falei, ô dona, a senhora desculpa, viu? Ela falou, não, meu filho, continua, tá bom. Deu uma raiva. Outra vez eu fui na casa da minha namorada, porque eu moro no escorrega, lá vai um, e fui na casa da namorada, lá não escorregou, já foi dois. É. Quando eu ia voltando pra casa, eu tinha que passar bem em frente ao cemitério. Já era quase meia-noite. Falei, ah, meu Deus. Não é que eu tenha medo, né? Mas a gente tem receio. Aí, né? Aí eu vi uma mulher no meio da rua, falei, eu acho que eu vou perguntar se aquela mulher vai passar lá, eu vou aproveitar e passar junto com ela. Cheguei e falei, boa noite, dona. Ela falou, boa noite. A senhora vai passar lá perto do cemitério? Vou. Será que eu podia ir junto com a senhora? Que eu não tenho assim muita coragem, sabe? Ela falou, pode. Aí nós fomos. Ela de lá, eu de cá, eu não falava nada, nem ela. Quando meia-noite certinho, nós estávamos em frente ao portão do cemitério.
Eu falei para ela: dona, o senhor não tem medo de passar perto do cemitério à meia-noite? Ela falou: não, eu tinha muito medo quando eu era viva, agora não. Estou sempre entrando pro cano em Biroco 1. Uma vez uma moça falou para mim: sabe, Barnabé, que eu olho para você e me lembro o mar? Eu falei: por quê? Porque talvez eu seja romântico, ou violento, ou impetuoso. Ela falou: não, me dá enjoo. Ah, mas quando eu era mais moço um pouco, eu sou moço ainda, né? Eu tenho 17 anos só. Mas eu era danado de conquistador, gente. Mas de tanto sair pro cano, eu larguei mão disso. É. Uma vez eu trabalhava num bazar e chegou uma moça muito bonita com uma veinha, né? A veinha assim com a bengalinha e tal, tá? Chegou as duas. A moça falou pra mim: quanto custa o metro daquela fita? Eu falei: um beijo cada metro. Ela falou: então o senhor embrulha 12 metros pra mim. Eu falei: oba! É? Hoje eu vou tomar o pobre. É. Cortei os 12 metros, embrulhei depressa, entreguei pra moça. Ela falou: quem paga é a vovó. Ah, não, com esse negócio de conquistar, eu só saí a mar. Uma vez eu vi uma mocinha com um relógio no pulso, falei: eu vou perguntar aqui a oração e aproveito, né? E bato uma caixinha de leve. Cheguei e falei: ô mocinha, que oração aí no seu relógio? Ela falou: falta 5 pra você criar vergonha. Eu falei: nossa, que relógio adiantado. Pode cantar mais? O sonho do Barnabé.

Foi assim na primeira noite, na segunda e na terceira. A voz aparecia, dava o palpite. No dia seguinte eu jogava e era positivo. 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

0: É, mas esse negócio de namorar, sabe que namorar é bom mesmo? Namorar só, né? Depois que a gente casa é tão diferente. Uma vez eu ouvi um casalzinho de namorado conversando, sentado os dois no banco do jardim. De longe a gente parecia que via uma pessoa só, né? Mas era um casal de namorado, né? É, ué. Faltava só 15 dias pro casamento. Então, os dois ali juntinho, faltando 15 dias pro casamento. Quando a lua passou atrás de uma nuvem, escondeu. Então a mocinha falou pro noivo: por que será que a lua escondeu? Ele:
1: oh, meu amor, ela escondeu de ciúmes de você, porque você é muito mais linda do que a lua.
0: Hã? Né? Passado 15 dias, casaram. Um ano depois, estavam os dois sentados no mesmo banco. Ele numa ponta do banco, ela na outra. A lua passou de novo atrás da nuvem e ela perguntou: por que será que a lua escondeu, hein? E ele respondeu: você não tá vendo que vai chover, sua besta? Casamento é que nem rolo de fumo. Os primeiros cigarros é bom, né? Depois a gente fuma pra não perder o dinheiro. É. Você não fica olhando pra mim aí não, que eu conheço a sua vida, hein? É.
2: Barnabé.
0: Que é?
2: Foi até bom encontrar você
0: que
2: aqui.
0: Que foi bom encontrar comigo? Coisa nenhuma. Ô, Eduardo, você sabe que eu tô muito chateado, viu?
2: Você?
0: É.
2: Por quê?
0: A gasolina vai aumentar de novo. E logo agora que a gasolina vai aumentar. Não podia aumentar logo agora?
2: Diga, rapaz, mas por quê? Você vai comprar um carro?
0: Não, eu tô com vontade de comprar um isqueiro. Vocês estão vendo esse homem aqui, o Eduardo? Esse homem não sabe nem andar a cavalo. Tamanho bezerrão desse.
2: Como não sabe, rapaz?
0: Você não sabe. Outro dia foi montar a cavalo lá em Mato Grosso. Essa cidade aqui pertinho, aqui em Rondonópolis. Foi montar a cavalo lá, montou de cara pra trás. O cavalo andou um pouquinho, me chamou, falou: Barnabé, caiu a cabeça do cavalo. Tem vergonha não, hein? Ó, Eduardo, você não sabe andar a cavalo, ainda te perdoa, hein? Mas você não sabe andar de avião, essa não. Foi andar de avião comigo, quase me matou de vergonha. A sorte é que era uma viagem pequena. Era de São Paulo a Porto Velho, no Pará. Ele, em vez de apertar o cinto na cintura, começou a amarrar nas pernas. O avião nem tinha subido direito ainda, só tinha subido uns 5 mil metros. Ele tirou um charuto e acendeu. Aquele fumaceirão dentro do avião. A aeromoça chegou e falou: moço, não pode fumar aqui dentro. Então abre a porta que eu vou pitar lá fora. Vergonha não, é? Tem vergonha não?
2: Você, rapaz, eu que pergunto a você. Você outro dia viu uma velhinha rolar as escadas da igreja e você não teve coragem, por educação, seu caipira, de dar a mão pra velhinha, coitadinha.
0: Ô, Eduardo, a velha não rolou na escada da igreja?
2: Rolou, sim, senhor.
0: Você queria que eu levantasse a velha?
2: Por educação.
0: Mas eu sei lá se era promessa.
2: Que promessa?
0: E você? Você fica aí me chamando a atenção. E você que fugiu lá do norte?
2: Fugiu?
0: Fugiu da Paraíba pra cá, pra São Paulo, e pequeno ainda, não tinha nem idade pra nada. Como é que você conseguiu vir? Veio de rabeira de caminhão, é?
2: Ô Barnabé, aquilo foi uma aventura, rapaz.
0: Aventura? Fez fazer aventura, agora precisa fugir. Não se via gente, só via a cabeça nele. A cabeça do homem parece uma zabumba. Além de fugir, ainda trouxe mais 4 meninos, tudo pequeno. Tem vergonha? Chegou em São Paulo aqueles 5 tampinhos, tudo pequenininho. Foram tirar documento para trabalhar. Chegou lá, o homem falou: como é seu nome aí? É Raimundo. E o seu aí? É Raimundo de novo. O seu aí? Raimundo também. E o seu? Raimundo outra vez. E perguntou pro último: e o seu nome, Raimundo, como é que é? Os outros falaram: não conta não, mundinho. Obrigado. Agora eu vou pegar o pé do meu irmão mesmo. Meu irmão tava muito descansado até agora. Jeito ignorante, meu irmão. Largou de ser malandro já. Largou, mas começou a beber. Não, outro dia ele achou um colega dele bêbado no meio da rua. Falou pro colega dele: qual é o problema aí, senhor? Você parece que tá de fogo, senhor? Qual é o galho? O sujeito falou: o problema é que eu tô aqui faz tempo lutando para enxergar o relógio da igreja para me ver que horas são e não consigo enxergar o relógio. Vê lá na igreja para mim que horas são. Meu irmão abaixou, olhou e falou: cadê a igreja? Mas não dá ré. Pois meu irmão chegou na casa dele, viu que a mulher dele já estava dormindo, que estava tudo escuro. Falou: ih, a minha mulher já se apagou. Eu nada tenho que fazer.
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0: 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Vamos cantar com o coração, com a voz. 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

esta celebração na Catedral Metropolitana de Montes Claros, a Casa da Mãe Aparecida. Apresentemos a Deus os nossos pedidos, nossos louvores e agradecimentos, juntamente com os nossos internautas que nos acompanham pelo site, YouTube e Facebook da Catedral, também a Rádio Minas FM em Brasília de Minas, Web Rádio Recanto de Minas em São João del Rei, Canal Web Cidade Católica, Rádio São Bento FM no Maranhão e Rádio Web Dom dos Salesianos de São Paulo. Irmãos e irmãs, com alegria, cantemos.

Celebramos o 27º domingo do tempo comum, domingo, dia do Senhor. Aqui estamos, irmãos e irmãs, reunidos no dia do Senhor para celebrar a memória do sacrifício pascal do Filho de Deus, o verdadeiro herdeiro da vinha. Iniciamos hoje com a Igreja no Brasil o mês missionário 2026 com o tema Um em Cristo, unidos na missão. Em profunda comunhão, celebremos com fé este dia do Senhor cantando.

0: Em nome do Pai, e do Filho, e do Espírito Santo.
1: Amém.
0: O Deus da esperança, que nos cumula de toda alegria e paz em nossa fé, e pela ação do Espírito Santo esteja convosco.
1: Bendito seja Deus que nos reuniu no amor de Cristo.
0: Irmãos e irmãs, no dia em que celebramos a vitória de Cristo sobre o pecado e a morte, também nós somos convidados a morrer para o pecado e ressurgir para uma vida nova. Reconheçamo-nos necessitados da misericórdia do Pai.

0: A palavra de Deus ilumina, ensina e transforma nossas vidas. Abramos, pois, os nossos ouvidos e coração e escutemos.
1: Leitura do livro do profeta Isaías. Vou cantar para o meu amado o cântico da vinha de um amigo meu. Um amigo meu possuía uma via em fértil encosta. Cercou-a, limpou-a de pedras, plantou videiras escolhidas, edificou uma torre no meio e construiu um lagar. Esperava que ela produzisse uvas boas, mas produziu uvas selvagens. Agora, habitantes de Jerusalém e cidadãos de Judá, julgai a minha situação e a da minha vinha. O que poderia eu ter feito a mais por minha vinha e não fiz? Eu contava com uvas de verdade, mas por que produziu ela uvas selvagens? Pois agora vou mostrar-vos o que farei com a minha vinha. Vou desmanchar a cerca e ela será devastada. Vou derrubar o muro e ela será pisoteada. Vou deixá-la inculta e selvagem. Ela não será podada nem lavrada. Espinhos e sarças tomarão conta dela. Não deixarei as nuvens derramar a chuva sobre ela. Pois bem, a vinha do Senhor dos Exércitos é a casa de Israel, e o povo de Judá sua dileta plantação. Eu esperava deles frutos de justiça, e eis injustiça. Esperava obras de bondade, e eis iniquidade. Palavra do Senhor.
0: Graças a Deus.

0: Leitura da carta de São Paulo aos Filipenses. Irmãos, não vos inquieteis com coisa alguma, mas apresentai as vossas necessidades a Deus, em orações e súplicas, acompanhadas de ação de graças. E a paz de Deus, que ultrapassa todo entendimento, guardará os vossos corações e pensamentos em Cristo Jesus. Quanto ao mais, irmãos, ocupai-vos com tudo que é verdadeiro, respeitável, justo, puro, amável, honroso, tudo que é virtude ou, de qualquer modo, mereça louvor. Praticai o que aprendestes e recebestes de mim, ou que de mim vistes e ouvistes. Assim o Deus da paz estará convosco. Palavra do Senhor.
1: Graças a Deus.

Naquele tempo, Jesus disse aos sumos sacerdotes e aos anciãos do povo: escutai esta outra parábola. Certo proprietário plantou uma vinha, pôs uma cerca em volta, fez nela um lagar para esmagar as uvas e construiu uma torre de guarda. Depois, arrendou-a a vinhateiros e viajou para o estrangeiro. Quando chegou o tempo da colheita, o proprietário mandou seus empregados aos vinhateiros para receber seus frutos. Os vinhateiros, porém, agarraram os empregados, espancaram a um, mataram a outro e ao terceiro apedrejaram. O proprietário mandou de novo outros empregados, em maior número do que os primeiros, mas eles os trataram da mesma forma. Finalmente, o proprietário enviou-lhes o seu filho, pensando: ao meu filho eles vão respeitar. Os vinhateiros, porém, ao verem o filho, disseram entre si: este é o herdeiro. Vinde, vamos matá-lo e tomar posse da sua herança. Então agarraram o filho, jogaram-no para fora da vinha e o mataram. Pois bem, quando o dono da vinha voltar, o que fará com esses vinhateiros? Os sumos sacerdotes e os anciãos do povo responderam: com certeza mandará matar de modo violento esses perversos e arrendará a vinha a outros vinhateiros, que lhe entregarão os frutos no tempo certo. Então Jesus lhes disse: vós nunca lestes nas Escrituras: a pedra que os construtores rejeitaram tornou-se a pedra angular. Isto foi feito pelo Senhor, e é maravilhoso aos nossos olhos. Por isso eu vos digo: o reino de Deus vos será tirado e será entregue a um povo que produzirá frutos.

0: Podem sentar-se, caros irmãos e irmãs em Cristo Jesus. Nos diz o Senhor pela boca do profeta Isaías, na primeira leitura: vou cantar para o meu amado o cântico da vinha de um amigo meu. A liturgia da palavra hoje, ela resume de um modo sem igual toda a história da salvação. As parábolas que escutamos tanto através do profeta Isaías quanto no Evangelho por nosso Senhor Jesus Cristo, elas vão nos dizer daquilo que aconteceu, da história de Deus com o seu povo, da história de Deus também conosco. Isaías inicia dizendo: um amigo meu possuía uma vinha em fértil encosta, cercou-a, limpou-a de pedras, plantou videiras escolhidas, edificou uma torre no meio e construiu um lagar. Esperava que ela produzisse uvas boas, mas produziu uva selvagem. Essa é a história do povo de Deus, a história de Deus, do seu amor para o seu povo. Deus escolheu um povo e o plantou, o deu uma terra, o deu um povo, uma terra, um lugar, um templo. Quando dizemos, quando Isaías diz que Deus cercou essa vinha, limpou-a de pedras, plantou videiras escolhidas, edificou um lagar, isso é a demonstração do amor de Deus, da predileção de Deus pelo povo de Israel. Por isso nós cantamos nos Salmos: a vinha do Senhor é a casa de Israel. Foi o Senhor que a plantou, o Senhor os escolheu e colocou em Jerusalém, lhes deu uma terra santa. Para quê? Para que produzissem bons frutos, frutos de justiça, frutos de amor. Mas esses bons frutos que o Senhor esperava se transformaram em frutos amargos. O povo de Deus se desviou do Senhor, e na casa de Israel era praticada injustiça, era praticada toda sorte de maldades, a ponto que Deus se afastou de seu povo e deixou esta vinha desprotegida. Por isso o salmista vai dizer: por que razão vós destruíste sua cerca, para que todos os passantes a vindimem, o javali da mata virgem a devaste e os animais do descampado nela pastem? Na verdade, não foi o Senhor que os abandonou, foi o povo mesmo quem o abandonou. É o povo que não quis saber do Senhor. Eis então que Jesus retoma essa mesma parábola, inicia da mesma forma, porque Jesus não falava com qualquer pessoa. Ele estava dizendo para os fariseus, para os mestres da lei, os anciãos do povo, aqueles que conheciam o livro de Isaías. Por isso o Senhor retoma a mesma parábola, para que eles entendam que aquilo que aconteceu, ele estava retomando, para poder dizer naquele tempo. E então Jesus retoma a parábola e vai dizer que a vinha que o Senhor plantou, ele confiou para vinhateiros. Seria o povo da casa de Israel. E quando o Senhor enviou seus empregados para poder recolher os frutos, os vinhateiros os mataram, os torturaram, os expulsaram. Isso aqui é símbolo dos profetas. Quando o povo de Deus se desviou, Deus enviou os profetas para que o povo endireitasse novamente o seu caminho, se colocasse novamente a caminho de Deus. Mas não ouviram os profetas, rejeitaram os profetas, mataram os profetas. Por último, o maior sinal do amor de Deus: ele envia o seu próprio filho. O dono da vinha envia o seu próprio filho. E pensa: a meu filho, ao herdeiro, eles não irão matar, eles irão respeitar. Mas eis que acontece a mesma coisa. Nosso Senhor Jesus Cristo foi rejeitado. A sua mensagem não foi ouvida. A sua boa notícia não foi seguida pelo povo da casa de Israel. Por isso o Senhor vai dizer: o reino de Deus vos será tirado e será entregue a um povo que produzirá frutos. Quem produzirá frutos? Quem é este novo povo que irá produzir esse fruto que o Senhor deseja, esses bons frutos? É a igreja de Deus. Somos nós, seu povo, o povo da nova aliança. Nós recebemos agora a vinha do Senhor. O reino de Deus nos é dado. Desde quando fomos batizados, nós somos parte do reino de Deus. E somos vinhateiros. Somos responsáveis por esse reino. Somos responsáveis por fazer com que o reino aumente ainda mais, cresça ainda mais e seja de melhor qualidade, produza cada dia uvas melhores. Somos nós, o povo de Deus escolhido. Nós somos o povo de Cristo. Nós somos a igreja eleita, o povo eleito. Este novo povo a quem foi dado essa nova vinha, essa vinha, somos nós. E como nós temos dado fruto? Quais são os frutos que cada um de nós tem dado na vinha do Senhor? Estamos de fato regando, adubando, cuidando e zelando pelo reino de Deus? Ou estamos tratando o reino com negligência? Nos encaminhando de qualquer forma, sem buscar uma vida de virtudes, sem buscar amar o Senhor no mais profundo do nosso coração. De que modo estamos dando esse fruto? Estamos oferecendo ao Senhor frutos de justiça, de amor, de paz, de bondade? Ou pelo contrário, estamos dando fruto amargos, frutos de injustiça, de rancor, de inveja, de soberba, de orgulho? Que tipo de uva estamos nós produzindo? Essa é a pergunta que o Senhor nos faz hoje. E esse é o convite que Ele nos faz. E nós assumamos as nossas responsabilidades como vinhateiros do reino de Deus. Aqueles a quem foi arrendado o reino de Deus. Deus quer que nós participemos da sua vida. Ele quer que nós construamos o reino em tudo que nós fazemos. Não simplesmente quando viemos à igreja, quando participamos de uma pastoral, de um serviço na igreja. Não. Em todo detalhe da nossa vida, o Senhor nos quer por inteiro. Cada uma dessas coisas que fazemos em nossa vida é uma rega, é um adubo que colocamos na vinha do Senhor. Então, tomemos a nossa responsabilidade. Busquemos oferecer bons frutos, boas uvas na vinha do Senhor, para que assim Ele possa confiar em nós e possamos, por fim, gozar daquela vinha que não está sujeita a nenhum tipo de negligência de nossa parte, que é a eternidade. Nos preparemos na vinha em que estamos, aqui na terra. O reino acontece já aqui. Nos preparemos para esta vinha da eternidade. E esta vinha eterna só é possível cultivando uma boa vinha, bons frutos na vinha do Senhor aqui na terra. Cuidemos, amados irmãos e irmãs, para que a nossa vida ofereça frutos que agradam ao Senhor. Louvado seja nosso Senhor Jesus Cristo.
1: Para sempre seja louvado.

0: Fiquemos de pé e professemos todos juntos a nossa fé. Creio em Deus Pai,
1: Todo-Poderoso, Criador do céu e da terra, e em Jesus Cristo, seu único Filho, nosso Senhor, que foi concebido pelo poder do Espírito Santo, nasceu da Virgem Maria, padeceu sob Pôncio Pilatos, foi crucificado, morto e sepultado, desceu à mansão dos mortos, ressuscitou ao terceiro dia, subiu aos céus, está sentado à direita de Deus Pai Todo-Poderoso, onde há de vir a julgar os vivos e os mortos. Creio no Espírito Santo, na Santa Igreja Católica, na comunhão dos santos, na remissão dos pecados, na ressurreição da carne e na vida eterna. Amém.
0: Irmãos e irmãs, alimentados pela palavra de Deus, supliquemos que Ele nos faça fiéis e nos dê coragem para assumir o compromisso com o Seu reino. A cada prece rezaremos: mandai, Senhor, o Vosso Espírito.
1: Mandai, Senhor, o Vosso Espírito.
2: Para que o Senhor faça sempre de Sua Igreja uma vinha fecunda, capaz de alimentar o coração do mundo com os frutos que provém do Espírito, rezemos ao Senhor.
1: Mandai, Senhor, o Vosso Espírito.
2: Para que o Senhor dê à nossa igreja local o vigor necessário para anunciar o Evangelho na criatividade e na audácia missionária, rezemos ao Senhor.
1: Mandai, Senhor, o Vosso Espírito.
2: Para que o Senhor suscite no coração dos jovens o amor à missão, ao compromisso com a vida e ao projeto de Jesus, rezemos ao Senhor.
1: Mandai, Senhor, o Vosso Espírito.
2: Para que o Senhor ajude as nossas comunidades a não caírem nas ciladas da indiferença e do individualismo, fazendo com que vivam sua vocação e missão empenhadas no serviço, rezemos ao Senhor.
1: Mandai, Senhor, o Vosso Espírito.
0: Rezemos ainda por todos os enfermos, por todos os que sofrem, padecem pela violência e pelas guerras, rezemos ao Senhor.
1: Mandai, Senhor, o Vosso Espírito.
0: Rezemos ainda pelas nossas cidades, pela nossa região, pelo nosso Brasil, que o Senhor nos ajude a construir a cada dia uma cidade e um país mais justo, rezemos ao Senhor.
1: Mandai, Senhor, o Vosso Espírito.
0: Ó Pai, nós somos a Vossa vinha. Ajudai-nos a produzir frutos de vida que alimentem os corações e a vida de Vossos filhos e filhas espalhados pelo mundo. Por Cristo nosso Senhor.
1: Amém. Neste momento do ofertório, a Catedral oferece não só aos internautas, mas também a você que está participando da missa de forma presencial, a possibilidade de fazer a sua oferta através do Pix e do QR Code que estão fixados nos bancos da igreja. Faça a sua oferta e nos ajude a evangelizar. Que a Mãe Aparecida interceda a Deus pela sua vida e pela sua família.

0: Receba o Senhor por tuas mãos esse sacrifício, para a glória do seu nome, para nosso bem de toda a sua santa igreja.
1: Acolhei, Senhor, nós vos pedimos, o sacrifício que instituístes, e pelos sagrados mistérios que celebramos em vossa honra, dignai-vos completar a santificação daqueles que salvaste, por Cristo nosso Senhor.
0: Amém.
1: Senhor esteja convosco.
0: Ele está no meio de nós.
1: Orações ao alto.
0: O nosso coração está em Deus.
1: Demos graças ao Senhor nosso Deus.
0: É o nosso dever e a nossa salvação.
1: Na verdade, é digno e justo. É nosso dever e salvação dar-vos graças, sempre e em todo lugar. Senhor, Pai Santo, Deus eterno e todo-poderoso, por Cristo Senhor nosso. Por seu mistério pascal, ele realizou a obra admirável de nos chamar do pecado e da escravidão da morte à glória de sermos agora raça escolhida, sacerdócio régio, nação santa e povo que vos pertence, para anunciarmos por toda parte os vossos grandes feitos, ó Pai, que nos chamastes das trevas à vossa luz maravilhosa. Por isso, com os anjos e arcanjos, os tronos e as dominações, e todos os coros celestes, entoamos o hino da vossa glória, cantando a uma só voz.

0: Pai de misericórdia, a quem sobem nossos louvores, suplicantes vos rogamos e pedimos, por Jesus Cristo, vosso Filho e Senhor nosso, que aceiteis e abençoeis estes dons, estas oferendas, este sacrifício puro e santo, que oferecemos, antes de tudo, pela vossa Igreja Santa e Católica. Concedei-lhe paz e proteção, unindo-a num só corpo e governando-a por toda a terra, em comunhão com vosso servo, Papa Leão, o nosso Bispo José Carlos, e todos os que guardam a fé católica que receberam dos apóstolos.
1: Abençoai nossa oferenda, ó Senhor.
0: Lembrai-vos, ó Pai, dos vossos filhos e filhas, e de todos os que circundam este altar, dos quais conheceis a fé e a dedicação ao

0: Veneramos em primeiro lugar a memória da Mãe de nosso Deus e Senhor Jesus Cristo, a gloriosa sempre Virgem Maria, a de seu esposo São José e também a dos santos apóstolos e mártires, Pedro e Paulo, André, Tiago e João, Tomé, Tiago e Filipe, Bartolomeu e Mateus, Simão e Tadeu, Lino, Cleto, Clemente, Sisto, Cornélio e Cipriano, Lourenço e Crisógono, João e Paulo, Cosme e Damião, e a de todos os vossos santos, por seus méritos e preces, concedei-nos sem cessar a vossa proteção.
1: Em comunhão com vossos santos, vos louvamos.
0: Aceitai, ó Pai, com bondade, a oblação dos vossos servos e de toda a vossa família. Dai-nos sempre a vossa paz. Livrai-nos da condenação eterna e acolhei-nos entre os vossos eleitos. Dignai-vos, ó Pai, aceitar, abençoar e santificar estas oferendas. Recebei-as como sacrifício espiritual perfeito, a fim de que se tornem para nós o corpo e o sangue de vosso amado Filho, nosso Senhor Jesus Cristo.
1: Enviai o vosso Espírito Santo.

0: Mistério da fé.
1: Anunciamos, Senhor, a vossa morte e proclamamos a vossa ressurreição. Vinde, Senhor Jesus.
0: Celebrando, pois, a memória da bem-aventurada paixão do vosso Filho, da sua ressurreição dentre os mortos e gloriosa ascensão aos céus, nós, vossos servos e também vosso povo santo, vos oferecemos, ó Pai, dentre os bens que nos destes, o sacrifício puro, santo e imaculado, pão santo da vida eterna e cálice da perpétua salvação. Recebei, ó Pai, com olhar benigno esta oferta, como recebeu

0: Estes os dons do justo Abel, o sacrifício de nosso patriarca Abraão e a oblação pura e santa do sumo sacerdote Melquisedeque.
1: Aceitai, ó Senhor, a nossa oferta.
0: Suplicantes vos pedimos, ó Deus onipotente, que esta nossa oferenda seja levada à vossa presença no altar do céu, pelas mãos do vosso santo anjo, para que todos nós, participando deste altar, pela comunhão do santíssimo corpo e sangue do vosso Filho, sejamos repletos de todas as graças e bênçãos dos céus.
1: O Espírito nos una num só corpo.
0: Lembrai-vos, ó Pai, dos vossos filhos e filhas, que nos precederam com o sinal da fé e dormem o sono da paz. A eles e a todos os que descansam no Cristo, concedei o repouso, a luz e a paz.
1: Concedei-lhes, ó Senhor, a luz eterna.
0: E a todos nós, pecadores, que esperamos na vossa infinita misericórdia, concedei, não por nossos méritos, mas por vossa bondade, o convívio dos apóstolos e mártires, João Batista e Estevão, Matias e Barnabé, Inácio, Alexandre, Marcelino e Pedro, Felicidade Perpétua, Águeda e Luzia, Inês, Cecília, Anastácia, e de todos os vossos santos, por Cristo nosso Senhor.
1: Amém.
0: Por ele não cessais de criar, santificar, vivificar, abençoar estes bens e distribuí-los entre nós.

0: O banquete da Eucaristia é sinal de reconciliação e de vínculo de união fraterna. Unidos como irmãos e irmãs, rezemos juntos como o Senhor nos ensinou. Pai nosso, que estais nos céus,
1: santificado seja o vosso nome. Venha a nós o vosso reino. Seja feita a vossa vontade, assim na terra como no céu. O pão nosso de cada dia nos dai hoje. Perdoai-nos as nossas ofensas, assim como nós perdoamos a quem nos tem ofendido. E não nos deixeis cair em tentação, mas livrai-nos do mal.
0: Livrai-nos de todos os males, ó Pai, e dai-nos hoje a vossa paz. Ajudados pela vossa misericórdia, sejamos sempre livres do pecado e protegidos de todos os perigos, enquanto aguardamos a feliz esperança e a vinda do nosso Salvador Jesus Cristo.
1: Vosso é o reino, o poder e a glória para sempre.
0: Senhor Jesus Cristo, dissestes aos vossos apóstolos: eu vos deixo a paz, eu vos dou a minha paz. Não olheis os nossos pecados, mas a fé que anima a vossa igreja. Dai-lhe, segundo o vosso desejo, a paz e a unidade. Vós que sois Deus, com o Pai e o Espírito Santo.
1: Amém.
0: A paz do Senhor esteja sempre convosco.
1: O amor de Cristo nos uniu.

0: Provai e vede como o Senhor é bom. Feliz de quem nele encontra seu refúgio. Eis o Cordeiro de Deus que tira os pecados do mundo.
1: Senhor, eu não sou digno de que entreis em minha morada, mas dizei uma palavra e serei salvo. Dizia Santo Hilário: a maior alegria que podemos dar a Maria Santíssima é a de levar Jesus Eucarístico no peito. Queridos internautas e ouvintes, façam a sua comunhão espiritual.

0: Quero reforçar o convite a todos vocês. É um breve aviso. Ontem teve início o primeiro dia da novena e festa Nossa Senhora Aparecida, nossa padroeira da catedral. Vocês puderam ver, a praça está bem ornamentada para a nossa festa. Então, todos os dias durante esta novena, nós teremos às 18 horas a novena, às 19 horas a Santa Missa e, em seguida, a Santa Missa, teremos a Barraquinhas com shows musicais e com muita comida boa. Então venham participar da novena de Nossa Senhora Aparecida, venham participar das nossas barraquinhas. Aqueles que desejam ainda, muita gente às vezes não faz o primeiro dia da novena, ou não faz o segundo dia e pergunta se ainda dá tempo. Sempre é tempo para as coisas de Deus. Perdemos um dia, mas podemos começar hoje, não temos problema. Então, ao final, no cantinho do dízimo, também na porta, estarão sendo vendidos os novenários da festa e da novena de Nossa Senhora Aparecida. Então, adquiram, façam, rezem juntamente conosco, faça o seu pedido à padroeira do Brasil, faça sua ação de graças também. Então, nós convidamos a todos que participem juntamente conosco. O Senhor esteja convosco.
1: Ele está no meio de nós.
0: Guardai sempre, Senhor, com paternal bondade, a vossa família, para que com vossa proteção seja livre de toda adversidade e pela prática das boas obras glorifique o vosso santo nome. Por Cristo nosso Senhor.
1: Amém.
0: E desça sobre vós a bênção de Deus Todo-Poderoso, Pai e Filho e Espírito Santo.
1: Amém.
0: Irmãos e irmãs, um bom domingo a todos. Ide em paz e o Senhor vos acompanhe.
1: Graças a Deus.

a partir de então se tornou minha oração, mais uma oração diária. E que alegria poder compartilhar com vocês. Já já é simples, mas eu preciso antes, erga suas mãos. Invoquemos a força que vem.

se você sabe, mas se você está na minha rede social, em todas as redes só sigo uma pessoa, que é o Papa. Até então era Papa, antes era Papa Francisco, e agora o Papa Leão. Poderia seguir várias outras pessoas, mas se eu seguir um, vou ter que seguir tanta gente, e para mim a rede social é evangelização. Eu quero assim usá-la para isso. E o Papa, no dia 1º, lançou algo muito sério, porque justamente eu tenho trabalhado com isso. Olha para mim. Dia 1º de outubro, e aí fortaleceu mais a minha devoção a ela, foi o dia que eu, há 13 anos atrás, isso mesmo, há 13 anos atrás, eu reconheci que estava com depressão. Com certeza eu estava com depressão bem antes, mas foi no dia 1º de outubro que eu falei, não, preciso de ajuda. Foram 7 meses, 22 dias que eu não desejo para ninguém, que eu passei, mas, glória a Deus, porque eu, ao passar por isso, e detalhe, que continuou ali, com 31 anos de sacerdócio, durante 19 anos, eu ajudei tantas pessoas com depressão, as levei a Jesus, elas saíram da depressão. Quantas pessoas, eu escutei isso, mas no fundo do meu coração, estou me confessando aqui, eu dizia frescura. Eu achava que a depressão era frescura, era a falta de Deus, até a hora que eu caí. Não é. E creia, se não fosse Deus. E Ele permitiu que eu passasse por esse momento, para poder ajudar tantas pessoas, porque é impressionante hoje. E eu digo isso, declarei público isso, porque eu encontro de médicos, de corpos, até de mente. É impressionante, porque querendo ou não, e sacerdotes que precisam muita oração, porque querendo ou não, nós, lidar com a doença, nós somatizamos. E quantas pessoas que eu conheço que estão com problema de saúde mental, foi que o Papa Leão citou no dia 1º. Quem segue o Papa, por favor, na rede social vai ver que tem, está falando em inglês, mas tem a tradução lá simultânea. E o Papa falando sobre saúde mental e pede oração, porque ele percebeu que nosso povo hoje, mais que o câncer, queridos, a OMS já colocou, o que está destruindo pessoas é saúde mental. Preciso fazer essa pergunta. Quem reconhece que precisa cuidar-se da sua saúde mental, levante a mão. O que é saúde mental, Padre? Me ajuda, por favor. É ansiedade. Se você não trabalhar, vira crise de ansiedade.

crise de pânico, depressão mesmo profunda que eu passei. E quantas pessoas, até muitas vezes, buscam até outros misericórdia. Volte com a mão na fonte. Padre, por que a mão na fonte? Essa região chamada lóbulo frontal. Essa região que eu falo é científica, a neurologia é bem clara. Essa região é o lobo da decisão. E por isso eu quero que você toque com a mão direita. E eu consigo até com o microfone fazendo. E a mão esquerda no coração, porque na Bíblia há essa conexão, principalmente em São Paulo. Toda vez que ele vai falar coração, ele pensa nessas duas regiões, mente e coração. Pois leia Filipenses capítulo 4, versículo 6, 7. E essa é uma das passagens. Senhor, eu te entrego a saúde mental de muitas pessoas. Como que eu sei que minha saúde mental não está, eu não estou andando bem? Sono é uma das primeiras coisas. Nesses 7 meses, 22 dias, eu falo para vocês por causa do meu sono. Eu não dormi. Não anda dormindo direito, ou é um sono horrível. Gente, para mostrar para vocês que é sério, por favor, sejam sinceros. Vocês podem me enganar, a Deus vocês me enganam. Abaixa a mão. Eu quero que vocês sejam mais sinceros com o fundo, porque Deus quer tocá-los. E a hora é agora. Quem aqui realmente tem uma boa noite de sono diária? Levante a mão, por favor. 1, 2, 3, 4, 5, 6, 7. Na quarentena eu também não tive algumas muitas boas noites de sono. 8, 9. A verdade, quem não tem, levante a mão. É um sono interrompido, é angústia, ou é um sono que você... Quem vai dormir tão bem acorda pior do que levantou, foi deitar, aliás. Então hoje o Senhor quer tocar. E aí eu quero ensinar para vocês uma oração. Que confesso a vocês, já fazia. Quem me ensinou?

0: 8:18.
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8 horas e 28 minutos e você continua ligado aqui no Frequência Máxima. Dia de votação, você já votou, ou você ainda vai votar? Conta aqui pra gente.

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10: Tá chovendo, é filha? Não? E por que você tá toda molhadinha assim?

0: música vai tocar agora.
1: Alô, Michael. A música tá saindo agora. Atenção. Música do Michael agora pra vocês. Bom dia, meu povo.

0: É isso mesmo. O Michael pediu a música dele, agora é a sua vez de pedir a sua música.
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0: É isso mesmo, continua ligado aqui no Frequência Máxima. E agora a gente vai tocar a música do amigo do Michael, que também está nos ouvindo, que pediu uma música aqui pra botar pra animar. O nome dele é Gabriel. Atenção, Gabriel, a sua música de Natanzinho e Léo Foguete vai tocar agora na Rádio São Bento FM. Com vocês, Última Noite, Léo Foguete e Natanzinho.

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3: Hora certa.
4: 9:30.
5: 9:30. Conta pra mim, você já foi votar hoje ou você ainda não foi? Conta pra mim no nosso WhatsApp o que, que você ainda está fazendo. Se você já votou, se você...
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5: É isso. Fale no nosso WhatsApp. Eu já fui votar, eu ainda não fui votar. Eu tô esperando, eu só vou à tarde. Conta pra gente como é que tá o clima deste domingo de eleição.

0: lorota.
1: 9 horas e 33 minutos e nós vamos tocar agora a anunciação de Alceu, a pedido do nosso querido ouvinte, Bruno Nogueira. Vamos tocar agora a anunciação.

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9h46. E agora nós vamos ouvir a música da nossa ouvinte, Fran, que pediu a música Mega Hair de Neto Brito. A música é lançada recentemente pelo cantor Neto Brito e uma das músicas mais pedidas no nosso programa. Música Mega Hair foi lançada há alguns dias e já faz sucesso na rádio São Bento FM. Mega Hair pra vocês. Quero mandar um alô também para nosso ouvinte Fran, que sempre está ligada no Frequência Máxima todo sábado e todo domingo.

0: coisa linda!
1: É isso, Neto Brito pra vocês aqui na rádio São Bento FM e a gente continua com música boa.
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0: Mariana Fagundes!
1: É isso, a gente continua com mais música boa aqui pra vocês na rádio São Bento FM. E você continua comigo aqui até o meio-dia, curtindo música boa, informação. E daqui a pouco tem orientações para você que ainda não foi votar ou que vai votar durante a tarde deste domingo.
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Agora eu quero saber se vocês querem voar. Quem quer voar aí? Então vamos voando pro Pará com ela, Joelma!

E é claro que a gente não para por aqui. E agora nós vamos ouvir mais um pouco de Joelma para animar vocês nesse domingo de votação. Nesse domingo que eu sei que vocês estão muito ansiosos. E nós vamos continuar com ela, Joelma.

Continuamos com música boa e muita informação. Agora vamos ouvir um pouquinho de Ivete Sangalo para vocês. Acalmar os corações nesse dia tenso de eleição. Fiquem agora com Ivete Sangalo.

0: mais música pra você que continua ligado aqui no Frequência Máxima na Rádio São Bento FM. E agora nós temos mais música pra você. E não se esqueça, dia de votação. Daqui a pouquinho nós temos orientações para você que vai votar nesta tarde de domingo.
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0: 10 horas e 10 minutos. E agora nós vamos para orientações para esse dia de votação aqui no nosso Maranhão e na nossa São Bento. Atenção para as orientações do TSE. Para votar, não se esqueça do principal item que você deve levar. É necessário levar um documento oficial com foto para que seu voto seja validado, para que você seja identificado durante a sessão. Esse documento pode ser carteira de identidade, que todas as pessoas têm, carteira de motorista, pode ser a OAB também, se vocês tiverem, CRM, algum documento oficial com foto que vocês tiverem. É importante também que vocês tenham o aplicativo do e-título atualizado para confirmar todas as informações e facilitar o acesso aos seus dados. Porque, por exemplo, mas eu tenho um título no meu celular. Lembrando da outra regra, é proibido levar celular para a urna eletrônica. Então é necessário que você mostre o seu título para o mesário ou a mesária e, após isso, deixe o celular. Creio que deve ter um lugar para deixar o celular. E você segue, volta nos seus candidatos, termina e volta, pega o seu celular e termina de votar. Antes de ir, algumas pessoas estão tendo dúvidas do seu local de votação. O local de votação de muitas pessoas mudaram. Então, existe o site do TSE que você pode buscar se a Justiça Eleitoral mudou ou não mudou o seu local de votação. Eu votava em tal escola antes. Agora, o TSE atualizou e eu vou votar em outra escola. Então, consulte antes de sair de casa. Porque, imagina você sair de casa e sair aqui e vou votar, por exemplo, no contexto de São Bento. Vou votar na escola Dom Francisco. Mas, na escola Dom Francisco, eu chego lá, procuro minha sessão, procuro meu nome e não tenho meu nome. Fui andar à toa. Então, é melhor que você consulte o seu local de votação antes de sair de casa, para não dar a viagem perdida, digamos assim. Então, consulte o seu local de votação, que é extremamente necessário. E outra coisa, para os nossos ouvintes que vão votar à tarde, atenção, cheguem antes das 17 horas, que o horário de encerramento do período de votação é às 17 horas. Então, se você chegar após as 17 horas, é provável que já estejam fechadas as urnas e que você não consiga votar. Então, chegue com antecedência para evitar certos problemas. Na cabine de votação, como eu já havia dito, é proibido tirar foto. Ah, eu vou tirar foto porque eu estou votando em tal candidato. Quero tirar foto para todo mundo ver na urna que eu votei nele. É proibido, extremamente proibido. Por isso é proibido ir com o celular para lá, para cabine de votação. Outra orientação também muito importante. Cada pessoa tem o seu candidato. E cada pessoa sabe em quem vai votar. Então evite estar criticando. Ah, tu vai votar em fulano, fez isso, fez aquilo, fez aí. Não. Vamos fazer isso. Vamos fazer um combinado. Cada um vai votar no seu candidato e vai respeitar o candidato dos outros. É um momento de democracia. Esse momento de democracia e de respeito, cada um escolhe em quem vai votar. E cada um tem as suas escolhas políticas, independente de influências. Então, se eu vou votar em tal candidato e você vai votar em outro candidato que não é o mesmo que o meu, fique na sua, vote, vá para sua casa, exerça o seu exerça sua cidadania, mas não atrapalhe os outros. Também um alerta para vocês: não compartilhe informações sem verificar. Fiquem atentos para os canais oficiais da Justiça Eleitoral, para vocês não, para não acontecer de sair o resultado após a apuração às 17 horas. Começou a apuração às 17 horas, à noite saiu o resultado. Ah, foi fulano de tal que ganhou. Ah, não, foi fulano de tal que foi eleito. Ah, não, foi fulano. Vai ficar uma mistura de fake news. E vão acabar confundindo vocês. Então, procurem canais oficiais. Inclusive, eu quero indicar para vocês o aplicativo da Justiça Eleitoral, que é Resultados, que vocês podem pesquisar na Play Store. Que vão exibir os resultados detalhados das eleições do nosso estado, para presidente, governador, deputado, senador, entendeu? Então é necessário, e eu indico que vocês tenham esse aplicativo. É isso, essas foram as orientações. Qualquer dúvida, entre em contato conosco pelo nosso WhatsApp e nós responderemos essas dúvidas para vocês.
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0: É isso, pessoal. Agora nós vamos ficar com os nossos apoios culturais.
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Agora pra vocês, ele, Luiz Fonsi, com a música Despacito. Vamos lá, Despacito, de Luiz Fonsi, pra vocês, nessa manhã de domingo, 10 horas e 49 minutos.

E vamos continuando com mais música boa aqui neste domingo, 10 horas e 54 minutos. Já estamos nos aproximando das 11 horas da manhã. Continue ligado aqui com a gente no Frequência Máxima.

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0: Eu quero me despedir de todos vocês que estamos encerrando o programa neste horário, 11 horas e 7 minutos. Eu quero agradecer a todos os nossos ouvintes, a toda a nossa audiência. E até o próximo sábado, que todos tenham uma boa eleição e que Deus possa abençoar o nosso país e que nós possamos ser um novo presidente da República que faça o bem para a população e que se preocupe realmente com as pessoas. E um governador também que se preocupe com o estado do Maranhão e que melhore o nosso estado. É isso, muito obrigado, um abraço, um beijo e até o próximo sábado. O Frequência Máxima fica por aqui.
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0: 11:11.
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2: É, tem coisas na vida que não tem como mais voltar ao passado, viu? Eu acho que você me ligou tarde demais, já era. Bora, Mindy! 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
11: 11:20.
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0: 20 anos são 20 anos, né, Babigão?
1: É por isso que a gente não lembra de tudo, né?
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0: 12:09.
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0: pelo menos economizei uns 100, 200, 300, 500, economizei mais de 1.500 reais.
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10: 12 horas e 41 minutos.
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0: Obrigado, gente!
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